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2: 9 e 10.
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8: 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A prática da biblioterapia, que é o uso terapêutico da leitura, tem sido usada por educadores, psicólogos e bibliotecários para promover saúde mental, diálogo e autorreflexão.
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0: 9:26.
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0: 9h43.
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4: O Dia Mundial do Livro Infantil é celebrado dia 2 de abril, data do nascimento de Hans Christian Andersen, autor de contos clássicos como O Patinho Feio e A Pequena Sereia.
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1: 10 e 13.
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3: 10:45.

0: 11-2.
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4: Seu coração bate com eletricidade. Se você tocar em um coração recém-retirado do corpo e aplicar eletricidade, ele volta a bater sozinho.
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1: 00:03.
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1: Porque você precisa saber. Livros infantis que abordam sentimentos e desafios na infância ajudam as crianças a lidar com emoções como o medo, a tristeza e a insegurança, segundo especialistas em educação emocional.
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4: Meia-noite e 21.
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8: Meia-noite 35.
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2: 1 e 9.

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0: 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Existem bibliotecas infantis em lugares inusitados. Camelos levam livros a vilarejos no Quênia. Na Noruega, existem barcos biblioteca. No Brasil, ônibus levam leitura a comunidades ribeirinhas. 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
1: 1:52.
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0: aqui é o Simão e eu tô aqui passando pra desejar um bom dia e que você possa curtir esse dia com muita música.
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4: 2:06.

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2:55.

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1: 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Na Lua, suas pegadas podem durar milhões de anos. Como não há vento nem chuva, nada apaga as pegadas dos astronautas.
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4: 3 e 14.

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4: Tem um planeta onde chove ferro derretido. O exoplaneta VASP-76b é tão quente que o ferro no ar se condensa e chove na forma líquida.
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1: 4:21.

0: 4:35.
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3: 5:23.

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3: 5:38.
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1: 5:46.
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4: A maior guerra da história durou 335 anos, mas sem nenhuma batalha. Foi entre a Holanda e as Ilhas Scilly. E ninguém percebeu que ainda estavam em guerra até assinarem um tratado de paz em 1986.
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5: 6 e 9.
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7: Bom dia, queridos irmãos e irmãs, nesta segunda-feira, que tem um dia maravilhoso. E durante toda essa semana nós vamos rezar ao coração de Jesus, mês de junho. Coloque as suas intenções no coração de Jesus. Acesse o site www.padrereginaldomanzotti.com.br. Acesse agora e mande lá as suas intenções para as 24 horas da presença do Senhor. Vamos juntos, Pai, Filho e Espírito Santo. Amém. Ó meu Jesus, no seu sagrado coração, eu confio as minhas intenções no despertar deste dia. Sagrado coração de Jesus, fonte de todas as graças e merecimentos, onde procurarei tesouro que contém todas as riquezas de vossa clemência e bondade? Onde baterei, a não ser na porta do vosso coração? Ó Sagrado Coração de Jesus, nesta manhã, venho pedir consolação quando na aflição, proteção quando perseguido. Venho pedir, ó Sagrado Coração de Jesus, nesta manhã, força quando oprimido de tristeza. No teu coração, Jesus, encontro luz quando estou envolvido em trevas de dúvida e incredulidade. No despertar deste dia, Sagrado Coração de Jesus, eu venho reafirmar a minha confiança em vós. Doce Coração de Jesus, sede o meu amor. Doce Coração de Maria, sede a minha salvação. Sagrado Coração de Jesus, me proteja em todos os caminhos e decisões a serem tomadas hoje. Mas não permita, ó meu Jesus, que decisões tomadas me afaste do teu coração. Ao contrário, infunda-me vosso Espírito Santo, para que os sentimentos cultivados em mim sejam sentimentos de amor, justiça e ternura, que eu possa, ó Sagrado Coração de Jesus, ter o meu coração semelhante ao vosso. E se preciso for, ó Sagrado Coração de Jesus, arranque este coração de pedra e coloque um coração capaz de amar. Sagrado Coração de Jesus, eu consagro este dia a vós. Amém. Pai nosso que estais no céu, santificado seja o vosso nome. Venha a nós o vosso reino, seja feita a vossa vontade, assim na terra como no céu. O pão nosso de cada dia nos dai hoje. Perdoai-nos as nossas ofensas, assim como nós perdoamos a quem nos tem ofendido. E não nos deixeis cair em tentação, mas livrai-nos do mal. Amém. Um bom dia no coração de Jesus.

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2: Bom dia, hoje é segunda-feira, dia 22 de junho, Evangelho de hoje, Mateus capítulo 7, versículos 1 a 5. Naquele tempo, disse Jesus aos seus discípulos: não julgueis e não sereis julgados, pois vós sereis julgados com o mesmo julgamento com que julgardes, e sereis medidos com a mesma medida com que medirdes. Porque observas o cisco no olho do teu irmão e não prestas atenção à trave que está no teu próprio olho? Ou como podes dizer ao teu irmão: deixa-me tirar o cisco do teu olho, quando tu mesmo tens uma trave no teu? Hipócrita, tira primeiro a trave do teu próprio olho, então enxergarás bem para tirar o cisco do olho do teu irmão. No Evangelho de hoje, a palavra nos orienta: não julgueis e não sereis julgados. Temos hoje, nestes versículos do Evangelho, alguns conselhos direcionados à nossa vida de cristão e da comunidade em relação aos julgamentos, pois só a Deus pertence o julgamento. Desta maneira, não julguem, pois da mesma maneira que julgamos o nosso irmão, também poderemos ser julgados. Nosso amor para com o próximo deve ser sincero e concreto. Para isso é necessário não julgar. Isto significa não fazer pré-julgamentos e sem fundamentação dos que nos rodeiam. A verdade é que o Evangelho não nos autoriza a julgar ninguém. Acostumemo-nos, pois, a interpretar bem o próximo. Portanto, somos convidados a imitar a misericórdia de Deus. Não somos melhores do que os outros, não estamos em posição de julgar ninguém. Estamos para caminhar nesse sentido do convite de Deus para exercer o amor ao próximo. Um bom dia a todos e que Deus abençoe seu dia.
1: 6:16.

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1: 7:46.

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5: 8:03.
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8: Fala, turminha! Bom dia, bom dia, bom dia! 8:03, iniciando agora mais um Estúdio 90.7, aqui nas ondas da Nova Rio Negro FM, a sua rádio do seu jeito. Reta final de junho, hoje dia 22 de junho de 2026. Neste momento, tempo nublado, 11 graus aqui na nossa região. Bora deixar o seu dia ainda melhor, a sua semana incrível! E é por aqui, hein? Curtindo os maiores sucessos, ficando sempre bem informado. No comando e direção de Amor e Levinsky, produção musical do DJ Jonathan Rocha. Eu sou com muito prazer, sou eu quem faz companhia pra você até o meio-dia. 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
1: 8 e 16.
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2: 8h30.
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0: Nova Rio Negro FM, cola que é sucesso, 8 horas e 44 minutos. Tem Pit, semana que vem, Shine Down com 365, Rom com Why Me. São tira garantida aqui na sua manhã. Quer sucesso? Manda seu WhatsApp também e pede o seu som no 3642-5709. 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

0: 8:58, Jota Quest, Rael, a voz do coração, pra gente finalizar mais uma sequência boa por aqui. Sample Minds com Dante e BTS com Swim. E você também pode participar aqui da nossa programação musical enviando o seu pedido, 3642-5709. Ela é sempre a
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2: 8:59.
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0: Bastille, Joy.

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1: 9:13.
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3: Tempo nublado aqui em Rio Negro, agora 12 graus.
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3: 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Tela Young, Come Messy.

0: capaz seria de sucesso, Thiago York, grupo Menos a Mais. Amei te ver, amei esse bloco e amei você juntinho com a gente, sintonizado na Rádio Jovem da Cidade. Já já tem mais, muito mais pra você.
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3: 9:29. 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
0: Muito bem, gente, 9:30, bora de informações aqui na sua manhã. Vamos falar de tecnologia? Olha só, tem atualização no Insta, lá no Instagram, que passou a permitir legendas individuais para cada foto de um carrossel, em vez de uma única descrição para todo o conjunto. A escolha entre legenda única ou múltipla é feita no momento da publicação, após selecionar as fotos do carrossel com um botão que permite arrastar e escrever o texto de cada imagem separadamente. A liberação é gradual e ainda não chegou a todos os usuários, né? Então, a novidade segue outras mudanças recentes também da plataforma, como a possibilidade de reorganizar a ordem dos posts do próprio feed. Sabia dessa? É, gente, novidade tecnológica. Você também confere aqui na 90.7.
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0: E por aqui a gente vai finalizando mais uma sequência de hits com essa sonzeira lançada em 2025, Sunshine, da marca. Uma nova fase da carreira solo de Alexandre Carlo, trazendo uma mistura envolvente de afrobeat, hack e, claro, toda essa brasilidade que a gente ama demais. A música fala sobre um amor que nasce em meio à natureza e reforça uma mensagem de esperança, paz, preservação do meio ambiente, que mistura, hein? Com o clima positivo que sempre acompanhou o artista também. É uma mistura, mas é bom demais. 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
0: 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Bora de som, tem Jack Savoretti, né, gente? 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
1: 9:59.
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0: 10 e 9.
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3: E assim a gente vai encerrando mais uma edição da I7 Mais da Nova. Mas ó, não precisa ficar com saudade não, tá? A I7 Mais da Nova volta ainda hoje a partir das 16 horas aqui na programação da 90.7.
4: 10:23.
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3: E olha só, gente, seguimos com informações aqui na sua manhã de segunda-feira e vamos falar da Shakira, que segue consolidando o sucesso dessa sonzeira aqui da Copa, Dai Dai, que é a música oficial, né, da Copa do Mundo 2026. No sábado, a faixa gravada em parceria com Burna Boy alcançou o novo pico da parada global no Spotify, subindo uma posição e chegando ao quinto lugar com 4,3 milhões de reproduções em apenas um diazinho. É, sucesso! O novo desempenho reforça o crescimento constante da canção desde o início do Mundial e aumenta as expectativas para que ela alcance o topo da plataforma nas próximas semanas. E olha só, gente, a contagem regressiva começou, faltando apenas 4 dias para o lançamento global de Everything Fine, de Jennifer Lopez, também decidiu elevar a ansiedade dos fãs em outro nível. A estrela, usou as suas redes sociais para compartilhar um vídeo cantando um trechinho da faixa de dentro do carro, mostrando o hit. E olha só, ele promete, hein, entregar tudo no dia 26 de junho. Tá chegando, hein? A parceria com o DJ brasileiro Alok une duas das maiores potências da música mundial. E o melhor, né? Na faixa ganhará duas roupagens distintas para agradar todos os públicos. A versão I Am, que é a favorita de Jennifer Lopez, com um toque mais pop e comercial. E a versão PM, que é

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0: 10h40.
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0: Os Garotins, 0 a 100.

0: 10:54, Manhãs Mês com o Stargaze, pra finalizar a nossa programação do Estúdio 90.7. Segura aí, na sequência, chegando as balinhas que nunca saem de moda. Tem Old School até o meio-dia.
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2: 10:54.
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0: 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Snoop Dogg, Young, Why and Free. Você já tem mais.
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0: Rio Negro agora 19 graus.
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1: 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Também é old school. Pra cantar ao som de tribalistas, já sei namorar.

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1: 11:28.
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2: Muito bem, gente, seguimos com informações aqui na sua manhã e olha só, Mafra recebe hoje às 19 horas no Cinema City o espetáculo teatral Dandara na Terra dos Palmares. A atração do projeto Palco Giratório Sesc, considerado o maior programa de circulação de artes cênicas do país. A apresentação tem entrada gratuita. Voltada para toda a família, a peça narra a história de Dandara, uma menina que enfrenta situações de preconceito no ambiente escolar e que por meio da descoberta da sua ancestralidade, apresenta valorizar a sua identidade, suas raízes e sua história. Com uma linguagem lúdica e sensível, o espetáculo promove reflexões sobre o respeito, diversidade e também a valorização das diferenças, além também de proporcionar uma experiência cultural e educativa. Olha só, gente, a edição de inverno vem contribuindo, né, com a doação de lã, agasalhos e outros materiais destinados à confecção de peças para aquecer pessoas em situação de vulnerabilidade. Então, para participar, faça também a sua doação. Gente, à tarde tem mais informações aqui na Nova Rio Negra FM.
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2: Ou para fugir com o Skank.

0: 11:41.
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1: Chegamos ao final de mais um Old School e pra gente finalizar com essa sonzeira lançada lá no meu ano, hein? 1992, Happy National foi um dos primeiros grandes sucessos do grupo sueco Ace of Base, misturando o Eurodance, o reggae pop e elementos da música eletrônica também. A canção traz uma mensagem de paz, união e esperança por um mundo melhor, com uma sonoridade marcante que virou inclusive símbolo dos anos 90. Apesar de muita gente associar a música ao álbum de Sting, ele realmente apareceu originalmente no álbum Happy National, lançado em 92. O disco acabou sendo relançado em diversos países com o nome de The Sting e se tornou um dos álbuns de estreia mais vendidos da história, ultrapassando, gente, pra época, 20 milhões de cópias em todo o mundão. E é com essa sonzeira que a gente finaliza o Old School de hoje. Valeu demais pela sua companhia, pela sua sintonia e até amanhã. 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
1: Meio-dia.
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4: Amigos ouvintes, bom dia a todos, aqui é o Padre Geraldo Valenga. Deus eterno e todo-poderoso, dirigi a nossa vida segundo o vosso amor, para que possamos, em nome do vosso Filho, frutificar sempre em boas obras. Amém. E agora, intercedendo e pedindo a intercessão de Nossa Mãe Maria Santíssima, convido a todos para esta prece bíblica e da tradição da Igreja. Ave Maria, cheia de graças, o Senhor é convosco. Bendita sois vós entre as mulheres, e bendito é o fruto do vosso ventre, Jesus. Santa Maria, Mãe de Deus, rogai por nós, pecadores, agora e na hora de nossa morte. Amém. E rogai por nós, ó Santa Mãe de Deus, para que sejamos dignos das promessas de Cristo. E assim, tendo invocado a intercessão de Maria, pedimos sobre todos a bênção poderosa de Deus. Deus Todo-Poderoso vos abençoe na sua bondade e infunda em vós a sabedoria da salvação. Que o Senhor sempre vos alimente com os ensinamentos da fé e vos faça perseverantes nas boas obras. E oriente para Ele os vossos passos e vos mostre o caminho da caridade, do amor e da paz. E abençoe-os, ó Deus Todo-Poderoso, o Pai, o Filho e o Espírito Santo. Amém. Que a alegria do Senhor seja a força de todos. Tchau, tchau. Bênção a todos.
1: Meio-dia e três.
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1: Meio-dia e 19.
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0: É bom.

0: 12:33.
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2: Meio-dia e 48.
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4: 1:17.
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3: 1h46.
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0: duas horas.
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0: Duas e 16.
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1: 2:31.
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1: 2:43.
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1: Três horas.
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3: 3:17.
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0: 3:31.
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0: 3:44.
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2: 3:57.
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1: 4 e 8.
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0: 4:21.
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1: 4,59.
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0: 5 e 21.
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2: 5:39.
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0: 5:51.
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2: 6:05.
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4: Para mim. Boa tarde, queridos filhos e filhas, nesta tarde de segunda-feira. Nossa, a nossa oração da tarde essa semana invoca o Sagrado Coração de Jesus e Nossa Senhora do Perpétuo Socorro. Acesse o site www.padrereginaldomanzotti.com.br e tem um espaço lá, Minhas Intenções no Coração de Jesus. Coloque as suas intenções. Pai, Filho e Espírito Santo. Amém. Ó meu Deus, no fim desta tarde, ofereço-vos, em união com o Santíssimo Coração de Jesus, todo o meu dia. Ofereço-vos, ó meu Deus, as orações, as obras. Ofereço-vos as alegrias deste dia. Ofereço-vos as decepções. Termino este dia, Senhor, colocando no coração de Jesus todas as minhas esperanças e tristezas, todas as minhas conquistas e decepções. Ó Deus, coloco no coração de Jesus todas as minhas vitórias e decepções, virtudes e fraquezas. Sagrado Coração de Jesus, sede a minha salvação. Sagrado Coração de Jesus, acolha no vosso coração estas pessoas que peço refúgio, consolo e a bênção. Sagrado Coração de Jesus, acolha a minha vida, minha família e toda a humanidade. Nossa Senhora, de muitos títulos e de muitos nomes, queremos invocá-la sob o título de Nossa Senhora do Perpétuo Socorro. Lembrai-vos, ó Puríssima Virgem Maria, que nunca se ouviu dizer que alguém, tendo recorrido a vós, tenha ficado sem socorro. Animado por esta verdade, seguro de vossa intercessão, ó Virgem das Virgens, a vós recorro, em vós me acolho, e gemendo sob o peso dos meus pecados, me coloco na vossa presença. Nossa Senhora do Perpétuo Socorro, não desprezeis as súplicas desta tarde, ó Mãe do Filho de Deus humanado. Dignai-vos de ouvir as minhas preces e alcançar, Mãe, o que vos rogo. Ave Maria, cheia de graça, o Senhor é convosco. Bendita sois vós entre as mulheres e bendito é o fruto do vosso ventre, Jesus. Santa Maria, Mãe de Deus, rogai por nós, pecadores, agora e na hora de nossa morte. Amém. Sagrado Coração de Jesus, tende piedade de nós. Nossa Senhora do Perpétuo Socorro, rogai por nós. Amém.
2: Seis e nove.

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0: 7h47.
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1: Incomparável. 8:48.